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0: Bom dia, são agora 9:30.
1: O número é impressionante. Houve 256 candidaturas para o arrendamento de 26 habitações a custos acessíveis na Guarda-Gar. Para o vereador socialista António Monteirinho, esta situação é o reflexo da dificuldade financeira das famílias e da falta de habitação a preços mais em conta na Guarda. Na última reunião do Executivo Municipal, António Fernandes, vice-presidente da autarquia, respondeu para concordar com o socialista, não sem antes esclarecer que se trata de rendas a preços abaixo do valor do mercado, daí ter havido muitos interessados. Esta semana, o vice-presidente da Câmara da Guarda, António Fernandes, anunciou que os trabalhos do projeto de regeneração e mobilidade urbana do Vale do Cabroeiro, que inclui a construção da variante da Tijaquina, vão arrancar neste mês de outubro. Os trabalhos podem começar depois da aprovação, por unanimidade, da adjudicação do concurso público para o Serviço de Fiscalização, Coordenação, Segurança e Gestão Ambiental da empreitada. A Guarda Nacional Republicana já tem no terreno a Operação Censo Séniores 2026, que vai decorrer até 15 de novembro para atualizar o registro das pessoas idosas que vivem sozinhas e ou isoladas ou em situação vulnerável e sensibilizá-las para comportamentos de autoproteção de segurança. Em 2025 havia mais de 43 mil idosos a viverem sozinhos e ou isolados em Portugal. A Guarda era o distrito do país com mais casos. No ano passado, a GNR sinalizou 5.852 idosos a viver sozinhos e ou isolados. Ontem, jogou-se a segunda jornada dos campeonatos distritais da Associação de Futebol da Guarda. A primeira liga distrital é agora comandada pelo trio formado por Sporting do Sabugal, Vilanovenses e Trancoso, com 6 pontos. Na segunda liga estão na frente as duas equipas do Conselho de Vila Nova de Foscoa, o Desportivo Foscoa e Freixo de Mão.

0: Para esta segunda-feira, dia 5 de outubro, pode contar na Guarda com o céu nublado e também com possibilidade de trovoada durante a tarde. Conta ainda com ligeira descida das temperaturas, máxima prevista de 19 graus, mínima de 11.
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0: Avançamos agora para as notícias com a edição de Luís Martins.
2: O número é impressionante. Houve 256 candidaturas para o arrendamento de 26 habitações T1 e T4 a custos acessíveis na Guarda-Gar. O sorteio decorreu esta semana nas instalações do Instituto da Habitação e da Reabilitação Urbana, o IRU, em Lisboa, entidade que geriu o processo numa operação financiada pelo Plano de Recuperação e Resiliência. Na última reunião do Executivo Municipal, o vereador socialista António Monteirinho não deixou passar em claro a situação, afirmando que ela é o reflexo da dificuldade financeira das famílias e da falta de habitação a preços mais em conta na Guarda.
3: Não existe habitação suficiente e necessária para a população que reside na Guarda. E a segunda questão que me parece óbvia, se nós estamos a falar em arrendamento a custos acessíveis, existe aqui um conjunto de situações familiares que fazem esta candidatura porque eventualmente têm dificuldades em pagar uma renda fora deste programa de apoio social. E, portanto, isso parece-me óbvio que merece uma reflexão mais profunda daquilo que são os agentes políticos, nomeadamente os vereadores da Câmara Municipal da Guarda, e brevemente nós traremos este assunto à discussão e à reflexão.
2: António Fernandes, vice-presidente da autarquia, que substituiu Sérgio Costa na reunião quinzenal do Executivo Guardense, concordou com o socialista, mas esclareceu que se trata de casas com rendas abaixo do valor do mercado, o que é aliciente.
4: Foi fechada o processo de arrendamento de 26 habitações a custos acessíveis na Guarda-Gar, com um total de 226 candidaturas para 26 habitações, na tipologias T1 e T4. Portanto, o concurso, este processo foi todo gerido pelo IRU, numa operação que foi financiada pelo PRR, uma candidatura do município da Guarda, em colaboração com o IRU, numa proposta concreta na habitação acessível e na fixação de população no Conselho da Guarda.
2: Foi dado por encerrado o processo de arrendamento de 26 habitações a custos acessíveis na Guarda-Gar, para as quais foram apresentadas 256 candidaturas para arrendamento de casas de tipologia T1 e T4. O sorteio decorreu na passada quarta-feira em Lisboa, na sede do IRU. Foi o Instituto da Habitação e da Reabilitação Urbana a entidade que geriu o processo numa operação financiada pelo Plano de Recuperação e Resiliência. Ainda a propósito da última reunião do Executivo da Câmara da Guarda, o vice-presidente António Fernandes anunciou que os trabalhos do projeto de regeneração e mobilidade urbana do Vale do Cabroeiro, que inclui a construção da variante da Tijaquina, vão arrancar neste mês de outubro.
4: O Serviço de Fiscalização e Coordenação e Segurança e Gestão Ambiental na Mobilidade Urbana no Vale do Cabroeiro, uma situação normal, um procedimento de adjudicação deste tipo de serviço, e dar-vos nota que é previsível que durante o mês de outubro arranquem os trabalhos no Cabroeiro.
2: Os trabalhos já podem avançar no terreno depois do Executivo ter aprovado, por unanimidade, a adjudicação do concurso público para os serviços de fiscalização, coordenação, segurança e gestão ambiental da empreitada. A Guarda Nacional Republicana já tem no terreno a Operação Censo Sénior 2026, que vai decorrer até 15 de novembro para atualizar o registro das pessoas idosas que vivem sozinhas e ou isoladas ou em situação vulnerável e sensibilizá-las para comportamentos de autoproteção de segurança. Os censos sénior começaram no dia 1 de outubro e estão a mobilizar os elementos do policiamento comunitário dos diferentes postos territoriais da GNR da Guarda para identificar e referenciar os idosos no distrito. Os militares da Guarda aproveitam estas visitas para sensibilizar os idosos para ameaças como situações de violência, burlas, o conto do vigário e furtos em residências. Nesta ação, a GNR procura também prevenir comportamentos de risco associados ao consumo de álcool, combater o isolamento social, identificar cuidadores informais e capacitar os adultos séniores para a utilização segura da internet. Segundo a GNR, este acompanhamento de proximidade contribui para o reforço do sentimento de segurança e para o estreitamento dos laços de confiança e empatia entre as populações e a autoridade. Em 2025, havia mais de 43 mil idosos a viverem sozinhos e ou isolados em Portugal. A Guarda era o distrito do país com mais casos. No ano passado, a GNR sinalizou 5.852 idosos a viver sozinhos e ou isolados no distrito da Guarda. Ontem jogou-se a segunda jornada da Primeira Liga Distrital da Associação de Futebol da Guarda com os seguintes resultados. Sporting do Sabugal 1, Gouveia 0, Trancoso 3, Figueirense 2, Aguiar da Beira 4, Fornos de Algodres 0, Vila Novenses 2, Vila Cortês do Mondego 1, Pinhalenses 0, Sporting Seluricense 2, Sporting da Meda 1, São Romão 2 e Sporting Vila Formoso 1, Manteigas 1. Sporting do Sabugal, Vila Novenses e Trancoso partilham a liderança da Primeira Liga Distrital da Guarda com 6 pontos. Na Segunda Liga, os resultados da segunda jornada foram Palmares 3, Mileu 1, Freixo de Mão 3, Gonçalense 2, Vila Franca das Naves 3, Passo da Serra 2, Casal de Sisa 1, Foscoa 8. O jogo Vila Verde-Arcozil foi adiado para 8 de dezembro e folgou nesta jornada o Ceia Futebol Clube. Desportivo Foscoa e Freixo de Mão lideram a 2ª Liga Distrital com 6 pontos após 2 jornadas.
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0: Bom dia, agora meio-dia e meia.
1: O número é impressionante. Houve 256 candidaturas para o arrendamento de 26 habitações a custos acessíveis na Guarda-Gar. Para o vereador socialista António Monteirinho, esta situação é o reflexo da dificuldade financeira das famílias e da falta de habitação a preços mais em conta na Guarda. Na última reunião do Executivo Municipal, António Fernandes, vice-presidente da autarquia, respondeu para concordar com o socialista, não sem antes esclarecer que se trata de rendas a preços abaixo do valor do mercado, daí ter havido muitos interessados. Esta semana, o vice-presidente da Câmara da Guarda, António Fernandes, anunciou que os trabalhos do projeto de regeneração e mobilidade urbana do Vale do Cabroeiro, que inclui a construção da variante da Tijaquina, vão arrancar neste mês de outubro. Os trabalhos podem começar depois da aprovação, por unanimidade, da adjudicação do concurso público para o Serviço de Fiscalização

supervisão, coordenação, segurança e gestão ambiental da empreitada. A Guarda Nacional Republicana já tem no terreno a Operação Censo Séniores 2026, que vai decorrer até 15 de novembro para atualizar o registro das pessoas idosas que vivem sozinhas e ou isoladas ou em situação vulnerável e sensibilizá-las para comportamentos de autoproteção de segurança. Em 2025, havia mais de 43 mil idosos a viverem sozinhos e ou isolados em Portugal. A Guarda era o distrito do país com mais casos. No ano passado, a GNR sinalizou 5.852 idosos a viver sozinhos e ou isolados. Ontem, jogou-se a segunda jornada dos campeonatos distritais da Associação de Futebol da Guarda. A primeira liga distrital é agora comandada pelo trio formado por Sporting do Sabugal, Vilanovenses e Trancoso, com 6 pontos. Na segunda liga estão na frente as duas equipas do Conselho de Vila Nova de Foscoa, o Desportivo Foscoa e Freixo de Mão.

0: Para esta segunda-feira, dia 5 de outubro, pode contar na Guarda com o céu nublado e também com possibilidade de trovoada durante a tarde. Conta ainda com a ligeira descida das temperaturas, máxima prevista de 19 graus, mínima de 11.
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0: Passamos agora para as notícias com a edição de Luís Martins.
2: O número é impressionante. Houve 256 candidaturas para o arrendamento de 26 habitações T1 e T4 a custos acessíveis na Guarda-Gar. O sorteio decorreu esta semana nas instalações do Instituto da Habitação e da Reabilitação Urbana, o IRU, em Lisboa, entidade que geriu o processo numa operação financiada pelo Plano de Recuperação e Resiliência. Na última reunião do Executivo Municipal, o vereador socialista António Monteirinho não deixou passar em claro a situação, afirmando que ela é o reflexo da dificuldade financeira das famílias e da falta de habitação a preços mais em conta na Guarda.
3: Não existe habitação suficiente e necessária para a população que reside na Guarda. E a segunda questão que me parece óbvia, se nós estamos a falar em arrendamento a custos acessíveis, existe aqui um conjunto de situações familiares que fazem esta candidatura porque eventualmente têm dificuldades em pagar uma renda fora deste programa de apoio social. E, portanto, isso parece-me óbvio que merece uma reflexão mais profunda daquilo que são os agentes políticos, nomeadamente os vereadores da Câmara Municipal da Guarda, e brevemente nós traremos este assunto à discussão e à reflexão.
2: António Fernandes, vice-presidente da autarquia, que substituiu Sérgio Costa na reunião quinzenal do Executivo Guardense, concordou com o socialista, mas esclareceu que se trata de casas com rendas abaixo do valor do mercado, o que é aliciente.
4: Foi fechada o processo de arrendamento de 26 habitações a custos acessíveis na Guarda-Gar, com um total de 226 candidaturas para 26 habitações, na tipologias T1 e T4. Portanto, o concurso, este processo foi todo gerido pelo IRU, numa operação que foi financiada pelo PRR, uma candidatura do município da Guarda, em colaboração com o IRU, numa proposta concreta na habitação acessível e na fixação de população no Conselho da Guarda.
2: Foi dado por encerrado o processo de arrendamento de 26 habitações a custos acessíveis na Guarda-Gar, para as quais foram apresentadas 256 candidaturas para arrendamento de casas de tipologia T1 e T4. O sorteio decorreu na passada quarta-feira em Lisboa, na sede do IRU. Foi o Instituto da Habitação e da Reabilitação Urbana a entidade que geriu o processo numa operação financiada pelo Plano de Recuperação e Resiliência. Ainda a propósito da última reunião do Executivo da Câmara da Guarda, o vice-presidente António Fernandes anunciou que os trabalhos do projeto de regeneração e mobilidade urbana do Val do Cabroeiro, que inclui a construção da variante da Tijaquina, vão arrancar neste mês de outubro.
4: O Serviço de Fiscalização e Coordenação e Segurança e Gestão Ambiental na Mobilidade Urbana no Val do Cabroeiro, uma situação de um normal, de um procedimento de adjudicação deste tipo de serviço, e dar-vos nota que é previsível que durante o mês de outubro arranquem os trabalhos no Cabroeiro.
2: Os trabalhos já podem avançar no terreno depois do Executivo ter aprovado por unanimidade a adjudicação do concurso público para os serviços de fiscalização, coordenação, segurança e gestão ambiental da empreitada. A Guarda Nacional Republicana já tem no terreno a Operação Censo Sénior 2026, que vai decorrer até 15 de novembro para atualizar o registro das pessoas idosas que vivem sozinhas e ou isoladas ou em situação vulnerável e sensibilizá-las para comportamentos de autoproteção de segurança. Os Censos Sénior começaram no dia 1 de outubro e estão a mobilizar os elementos do policiamento comunitário dos diferentes postos territoriais da GNR da Guarda para identificar e referenciar os idosos no distrito. Os militares da Guarda aproveitam estas visitas para sensibilizar os idosos para ameaças como situações de violência, burlas, o conto do vigário e furtos em residências. Nesta ação, a GNR procura também prevenir comportamentos de risco associados ao consumo de álcool, combater o isolamento social, identificar cuidadores informais e capacitar os adultos séniores para a utilização segura da internet. Segundo a GNR, este acompanhamento de proximidade contribui para o reforço do sentimento de segurança e para o estreitamento dos laços de confiança e empatia entre as populações e a autoridade. Em 2025, havia mais de 43 mil idosos a viverem sozinhos e ou isolados em Portugal. A Guarda era o distrito do país com mais casos. No ano passado, a GNR sinalizou 5.852 idosos a viver sozinhos e ou isolados no distrito da Guarda. Ontem jogou-se a segunda jornada da Primeira Liga Distrital da Associação de Futebol da Guarda com os seguintes resultados. Sporting do Sabugal 1, Gouveia 0, Trancoso 3, Figueirense 2, Aguiar da Beira 4, Fornos de Algodres 0, Vilanovenses 2, Vila Cortês do Mondego 1, Pinhalenses 0, Sporting Seluricense 2, Sporting da Meda 1, São Romão 2 e Sporting Vila Formoso 1, Manteigas 1. Sporting do Sabugal, Vilanovenses e Trancoso partilham a liderança da Primeira Liga Distrital da Guarda com 6 pontos. Na Segunda Liga, os resultados da segunda jornada foram Palmares 3, Mileu 1, Freixo de Mão 3, Gonçalense 2, Vila Franca das Naves 3, Passo da Serra 2, Casal de Sisa 1, Foscoa 8. O jogo Vila Verde-Arcozelo foi adiado para 8 de dezembro e folgou nesta jornada o Ceia Futebol Clube. Desportivo Foscoa e Freixo de Mão lideram a 2ª Liga Distrital com 6 pontos após duas jornadas.
0: Vamos agora ouvir o podcast de Luís Batista Martins, Retrato de Imprensa. A Guarda recebeu, quinta-feira, o Conselho de Ministros. Recebeu o governo inteiro, os ministros e a solenidade própria de quem traz consigo o poder de decidir. Mas terminado o ritual, fica uma pergunta incómoda. O que ganhou, concretamente, a Guarda com a presença do governo na cidade? Esperava-se, por exemplo, que a Universidade Politécnica da Guarda desse o passo decisivo para se transformar em Universidade da Guarda, à semelhança, de resto, do que sucedeu em Bragança. Era uma oportunidade para afirmar que o interior não pode ser apenas território onde se anunciam políticas de coesão, mas também território onde se constroem instituições fortes, capazes de fixar conhecimento, talento e população. E esperava-se que o mês em que se prepara a inauguração do Porto Seco fosse aproveitado para desbloquear as variantes da sequeira e dos galegos, infraestruturas essenciais para a mobilidade da população da Guarda e para a acessibilidade do Porto Seco. Nada disso aconteceu. Não se esperava um catálogo de promessas. Esperavam-se decisões. É essa a diferença entre uma passagem institucional e uma verdadeira presença política. No fim, ficou a fotografia, ficou a cerimónia e ficaram os discursos, as visitas ou inaugurações de equipamento que já estava a funcionar. E tudo isto acontece no momento em que o país se encontra entretido. E a palavra não é inocente. Com o deve haver do Orçamento do Estado para 2027, com as negociações partidárias,
5: com a interminável contabilidade dos milhões que entram e dos que ficam à porta, e com aquilo que poderá, ou não, ser inscrito em benefício de quem mais precisa. Era, por isso, razoável esperar que, vindo o governo à guarda, alguém se lembrasse das pessoas que vivem para lá da linha imaginária onde começa o litoral. Das famílias que procuram uma habitação e encontram preços que parecem ter sido calculados para milionários. Do cabaz de compras que encolhe enquanto a fatura cresce. Dos pensionistas condenados a fazer contas até ao último cêntimo. Dos idosos que envelhecem na solidão de aldeias cada vez mais vazias. Dos estudantes que partem para Lisboa e descobrem que estudar fora de casa implica, antes de mais, conseguir pagar um quarto. Tarefa que, em muitos casos, já exige quase um salário inteiro. E esperava-se uma palavra sobre a inflação, sobre o preço dos combustíveis, sobre a botija de gás que custa mais do que devia e sobre o absurdo que, atravessada a fronteira, o mesmo consumidor encontrar em Espanha preços significativamente mais baixos. E esperava-se, enfim, que o primeiro-ministro se lembrasse de que o interior não é apenas uma coordenada geográfica no mapa administrativo do país, mas um território habitado por pessoas, com problemas concretos, contas para pagar e uma crescente sensação de que Portugal termina algures antes da A23. Mas nem isso. E depois houve a imprensa. Ou melhor, houve aquilo que dela se permitiu existir. O governo decidiu, no final do Conselho de Ministros na Guarda, que os jornalistas presentes teriam direito a duas perguntas. Uma espécie de regime democrático em formato de degustação. E, para cúmulo, as duas perguntas vieram de órgãos de comunicação social nacionais. Os jornalistas regionais, esses que são quem conhece os problemas da terra, que acompanham diariamente as suas dores, os seus atrasos e as suas promessas adiadas, ficaram reduzidos à condição de figurantes numa conferência de imprensa realizada precisamente no território que deveriam poder questionar. Mas a história ganha contornos quase surrealistas quando o jornalista da RTP, seguramente por indicação das FIAs em Lisboa, gastou a pergunta de que dispunha para saber a opinião do governo sobre as birras de Cristiano Ronaldo e sobre a sua saída da seleção. É verdade, Ronaldo era o assunto do dia. E ninguém ignora a extraordinária capacidade do futebol para ocupar o espaço que, por vezes, a política deixa vazio. Mas que, depois de um Conselho de Ministros realizado na Guarda, perante um território que reclama acessibilidades, investimento, emprego, habitação, demografia, serviços públicos e respostas para a pobreza e o envelhecimento, a pergunta considerada digna de chegar ao governo através do serviço público de televisão, seja sobre Cristiano Ronaldo, é mais do que uma ironia. É um retrato. Um retrato de um jornalismo que demasiadas vezes confunde o que é importante com aquilo que é ruidoso. Que troca o essencial pelo instantâneo. Que prefere a polémica do dia à pergunta incómoda que pode obrigar alguém a responder pelo país real. E talvez seja essa a verdadeira tragédia. Não Ronaldo ter deixado a seleção, mas termos chegado ao ponto em que a saída de Ronaldo parece merecer mais atenção jornalística do que a saída silenciosa de milhares de pessoas do interior. Porque essa, sim, essa é uma fuga que deveria inquietar-nos. Mas essa não dá manchetes, não gera audiências e, sobretudo, não joga futebol. O governo veio à guarda. A guarda, essa, parece continuar à espera do governo. Fiquem bem.
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0: boas horas.
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0: Boa tarde, são agora 5 horas.
1: O número é impressionante. Houve 256 candidaturas para o arrendamento de 26 habitações a custos acessíveis na Guarda Gar. Para o vereador socialista António Monteirinho, esta situação é o reflexo da dificuldade financeira das famílias e da falta de habitação a preços mais em conta na Guarda. Na última reunião do Executivo Municipal, António Fernandes, vice-presidente da autarquia, respondeu para concordar com o socialista, não sem antes esclarecer que se trata de rendas a preços abaixo do valor do mercado, daí ter havido muitos interessados. Esta semana, o vice-presidente da Câmara da Guarda, António Fernandes, anunciou que os trabalhos do projeto de regeneração e mobilidade urbana do Vale do Cabroeiro, que inclui a construção da variante da Tijaquina, vão arrancar neste mês de outubro. Os trabalhos podem começar depois da aprovação, por unanimidade, da adjudicação do concurso público para o Serviço de Fiscalização, Coordenação, Segurança e Gestão Ambiental da empreitada. A Guarda Nacional Republicana já tem no terreno a Operação Censo Séniores 2026, que vai decorrer até 15 de novembro para atualizar o registro das pessoas idosas que vivem sozinhas e ou isoladas ou em situação vulnerável e sensibilizá-las para comportamentos de autoproteção de segurança. Em 2025 havia mais de 43 mil idosos a viverem sozinhos e ou isolados em Portugal. A Guarda era o distrito do país com mais casos. No ano passado, a GNR sinalizou 5.852 idosos a viver sozinhos e ou isolados. Ontem, jogou-se a segunda jornada dos campeonatos distritais da Associação de Futebol da Guarda. A primeira liga distrital é agora comandada pelo trio formado por Sporting do Sabugal, Vilanovenses e Trancoso, com 6 pontos. Na segunda liga estão na frente as duas equipas do Conselho de Vila Nova de Foscoa, o Desportivo Foscoa e Freixo de Mão.

0: Para amanhã, terça-feira, dia 6 de outubro, pode contar no interior do país com céu nublado e também com alguns aguaceiros. Temperaturas sem grandes alterações, máximas na Guarda de 19 graus, de 21 na Covilhã e também na Meda e de 23 em Pinhal.
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0: Avançamos agora para as notícias com a edição de Luís Martins.
2: O número é impressionante. Houve 256 candidaturas para o arrendamento de 26 habitações T1 e T4 a custos acessíveis na Guarda-Gar. O sorteio decorreu esta semana nas instalações do Instituto da Habitação e da Reabilitação Urbana, o IRU, em Lisboa, entidade que geriu o processo numa operação financiada pelo Plano de Recuperação e Resiliência. Na última reunião do Executivo Municipal, o vereador socialista António Monteirinho não deixou passar em claro a situação, afirmando que ela é o reflexo da dificuldade financeira das famílias e da falta de habitação a preços mais em conta na Guarda.
3: Não existe habitação suficiente e necessária para a população que reside na Guarda. E a segunda questão, que me parece óbvia, se nós estamos a falar em arrendamento a custos acessíveis, existe aqui um conjunto de situações familiares que fazem esta candidatura porque eventualmente têm dificuldades em pagar uma renda fora deste programa de apoio social. E, portanto, isso parece-me óbvio que merece uma reflexão mais profunda daquilo que são os agentes políticos, nomeadamente os vereadores da Câmara Municipal da Guarda, e brevemente nós traremos este assunto à discussão e à reflexão.
2: António Fernandes, vice-presidente da autarquia, que substituiu Sérgio Costa na reunião quinzenal do Executivo Guardense, concordou com o socialista, mas esclareceu que se trata de casas com rendas abaixo do valor do mercado, o que é aliciante.
4: Foi fechada o processo de arrendamento de 26 habitações a custos acessíveis na Guarda-Gar, com um total de 226 candidaturas para 26 habitações, na tipologias T1 e T4. Portanto, o concurso, este processo foi todo gerido pelo IRU, numa operação que foi financiada pelo PRR, uma candidatura do município da Guarda, em colaboração com o IRU, numa proposta concreta na habitação acessível e na fixação de população no Conselho da Guarda.
2: Foi dado por encerrado o processo de arrendamento de 26 habitações a custos acessíveis na Guarda-Gar, para as quais foram apresentadas 256 candidaturas para arrendamento de casas de tipologia T1 e T4. O sorteio decorreu na passada quarta-feira em Lisboa, na sede do IRU. Foi o Instituto da Habitação e da Reabilitação Urbana a entidade que geriu o processo numa operação financiada pelo Plano de Recuperação e Resiliência. Ainda a propósito da última reunião do Executivo da Câmara da Guarda, o vice-presidente António Fernandes anunciou que os trabalhos do projeto de regeneração e mobilidade urbana do Vale do Cabroeiro, que inclui a construção da variante da Tijaquina, vão arrancar neste mês de outubro.
4: O Serviço de Fiscalização e Coordenação e Segurança e Gestão Ambiental na Mobilidade Urbana no Vale do Cabroeiro, uma situação normal, de um procedimento de adjudicação deste tipo de serviço, e dar-vos nota que é previsível que durante o mês de outubro arranquem os trabalhos no Cabroeiro.
2: Os trabalhos já podem avançar no terreno depois do Executivo ter aprovado por unanimidade a adjudicação do concurso público para os serviços de fiscalização, coordenação, segurança e gestão ambiental da empreitada. A Guarda Nacional Republicana já tem no terreno a Operação Censo Sénior 2026, que vai decorrer até 15 de novembro para atualizar o registro das pessoas idosas que vivem sozinhas e ou isoladas ou em situação vulnerável e sensibilizá-las para comportamentos de autoproteção de segurança. Os Censo Sénior começaram no dia 1 de outubro e estão a mobilizar os elementos do policiamento comunitário dos diferentes postos territoriais da GNR da Guarda para identificar e referenciar os idosos no distrito. Os militares da Guarda aproveitam estas visitas para sensibilizar os idosos para ameaças como situações de violência, burlas, o conto do vigário e furtos em residências. Nesta ação, a GNR procura também prevenir comportamentos de risco associados ao consumo de álcool, combater o isolamento social, identificar cuidadores informais e capacitar os adultos séniores para a utilização segura da internet. Segundo a GNR, este acompanhamento de proximidade contribui para o reforço do sentimento de segurança e para o estreitamento dos laços de confiança e empatia entre as populações e a autoridade. Em 2025, havia mais de 43 mil idosos a viverem sozinhos e ou isolados em Portugal. A Guarda era o distrito do país com mais casos. No ano passado, a GNR sinalizou 5.852 idosos a viver sozinhos e ou isolados no distrito da Guarda. Ontem jogou-se a segunda jornada da Primeira Liga Distrital da Associação de Futebol da Guarda com os seguintes resultados. Sporting do Sabugal 1, Gouveia 0, Trancoso 3, Figueirense 2, Aguiar da Beira 4, Fornos de Algodres 0, Vila Novenses 2, Vila Cortês do Mondego 1, Pinhalenses 0, Sporting Seluricense 2, Sporting da Meda 1, São Romão 2 e Sporting Vila Formoso 1, Manteigas 1. Sporting do Sabugal, Vila Novenses e Trancoso partilham a liderança da Primeira Liga Distrital da Guarda com 6 pontos. Na Segunda Liga, os resultados da segunda jornada foram Palmares 3, Mileu 1, Freixo de Mão 3, Gonçalense 2, Vila Franca das Naves 3, Passo da Serra 2, Casal de Sisa 1, Foscoa 8. O jogo Vila Verde-Arcozil foi adiado para 8 de dezembro e folgou nesta jornada o Ceia Futebol Clube. Desportivo Foscoa e Freixo de Numão lideram a 2ª Liga Distrital com 6 pontos após 2 jornadas.
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0: 8 horas.
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